escovando as caveiras que não churrade. Calhou na América, nas amachos, este foi.